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3: Eldorado Mais, 1 hora e 1 minuto.

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1: Eldorado Mais, 2 horas.
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1: Eldorado Mais, 2 horas e 1 minuto.

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1: Eldorado Mais, 3 horas.
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1: Eldorado Mais, 3 horas e 2 minutos.

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1: Eldorado Mais, 3 horas e 58 minutos.
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1: 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Eldorado Mais, 4 horas.

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1: Eldorado Mais, 4 horas e 58 minutos.
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1: Eldorado Mais, 5 horas.

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1: Eldorado Mais, 6 da manhã.
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1: Olá, muito bom dia, uma ótima manhã de segunda-feira para você, semana começando, hoje é dia 8 de junho de 2026, falta menos de um minuto para as 7 horas da manhã. 17 graus registram os termômetros neste momento em Criciúma, céu cinza, cheguei agora, ainda está um pouco escuro por aqui, mas a semana promete ser assim também, semana cinza, o sol volta a aparecer lá pelo sábado, mas a gente segue por aqui, ela promete ser cinza, mas não perca o ânimo, dias mais leves também chegam e um dia cinza também não significa que será um dia ruim. A gente segue aqui apreciando o melhor da música mundial. Então, independente de como esteja o céu, a boa música segue aqui para te acompanhar e te alegrar. Eu sou a Alana Calisto, te faço companhia até o meio-dia aqui na 89.5 FM, mais uma emissora do Grupo Salvaro. Agora sim, 7 horas em ponto, é muito bom estar aqui na sua sintonia. Eu te acompanho até o meio-dia, a gente segue apreciando os melhores gêneros musicais, eu trago informação na medida ideal e às 11 horas tem bate-papo. 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Na sexta-feira, nós teremos uma entrevista especial de Dia dos Namorados. Já já nós traremos mais informações para vocês. E a gente segue por aqui, então, apreciando o melhor da música. Essa semana também a programação será especial com músicas mais românticas inseridas em nossa programação. No dia 12 mesmo, que é o dia dos apaixonados, aí o dia dos namorados, a seleção será especial para os amantes das músicas românticas. Agora vamos sim começar o Manhã Dourado Mais ao som de Shout, do Tears for Fears. Bom dia!
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0: Eldorado Mais, feita para você, 7 horas e 30 minutos. E você acabou de ouvir e acredito que também balançar ao ritmo de um dos maiores hinos dos anos 80, Country Club, com Karma Chameleon dando gás aí no seu início de semana. Muito bom dia para você.
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0: Agora uma boa notícia para quem ainda não se inscreveu no Enem 2026. O Ministério da Educação prorrogou o prazo de inscrição até o dia 12 de junho, a próxima sexta-feira, dando aos candidatos mais uma semana para garantir a participação no exame. As inscrições devem ser feitas pela página do participante e quem não tem direito à isenção poderá pagar a taxa até o dia 17 de junho. As provas seguem marcadas para os dias 8 e 15 de novembro. O Enem é a principal porta de entrada para universidades públicas e programas como o Sisu, o ProUni e o Fies. Por isso, a orientação é não deixar a inscrição para a última hora. Os fãs dos Beatles têm um motivo a mais para comemorar. O Dia Mundial dos Beatles, celebrado em 25 de junho, foi oficialmente reconhecido e ganhará uma programação especial neste ano. A data marca a histórica apresentação de All You Need Is Love, realizada em 1967 por John Lennon, Paul McCartney, George Harrison e Ringo Starr em uma transmissão via satélite que alcançou cerca de 400 milhões de pessoas ao redor do mundo. Para celebrar a data, a organização da banda anunciou eventos presenciais e online, além da liberação inédita e gratuita da versão colorizada dessa apresentação histórica na internet.
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0: Eldorado Mais, feita para você, 7 horas e 35 minutos, uma ótima manhã de segunda-feira para você. Semana começando e por aqui sou eu, Alana Calisto, que te faço companhia até o meio-dia. 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E a boa música segue por aqui. A gente abre mais um bloco do Manhã Eldorado Mais com a participação da cantora australiana Natalie Imbruglia, com um dos maiores sucessos do fim dos anos 90. De 1997 para 89,5, você ouve uma música que foi indicada ao Grammy e que se tornou um clássico das rádios ao redor do mundo. Agora na sua manhã, Natalie Imbruglia, Charney. Bom dia.
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0: Eldorado Mais, feita pra você, 8 horas e 1 minuto. Earth, Wind & Fire, marcando presença na sua manhã de segunda-feira, aqui na 89.5.
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0: Os clubes que cederem jogadores para a Copa do Mundo de 2026 vão receber uma compensação financeira da FIFA. A entidade confirmou o pagamento mínimo de $5 mil por atleta e por dia de convocação, valor que equivale a cerca de R$ 25 mil na cotação atual. Ao todo, a FIFA reservou US$ 355 milhões para indenizar os clubes que liberarem atletas para as eliminatórias e para o Mundial. Desse total, 250 milhões serão distribuídos entre os clubes, com jogadores convocados para a competição. A medida busca reconhecer a contribuição dos clubes na formação e preparação dos atletas que representam suas seleções na principal competição do futebol mundial. A participação de Taylor Swift na trilha sonora de Toy Story 5 foi cercada de mistério nos bastidores. Segundo informações divulgadas pela imprensa internacional, a parceria foi mantida em segredo absoluto pela Disney e pela Pixar, a ponto de parte da equipe de produção desconhecer a colaboração da artista. Para evitar vazamentos, os estúdios teriam criado até mesmo uma versão alternativa da animação. A presença de Taylor no filme foi revelada apenas recentemente e aumentou ainda mais a expectativa dos fãs para a estreia do novo capítulo de uma das franquias de animação mais populares do cinema.
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0: Eldorado Mais 8:03.
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0: Eldorado Mais, feita para você, 8 horas e 5 minutos. Uma ótima manhã de segunda-feira para você que acompanha a 89.5 através do dial e também a você que nos ouve através da internet, pelo aplicativo ou por meio do nosso site. Eu sou Alana Calisto, a sua companhia matinal todos os dias aqui na nova rádio do Grupo Salvaro. E agora a gente inicia mais um bloco do Manhã Eldorado Mais com a elegância eletrônica e o balanço irresistível do duo francês Daft Punk em parceria, uma parceria genial, eu diria, com Pharrell Williams. Essa música foi lançada num álbum chamado Randall A Sex Memories. Faz parte de um groove de guitarra vintage fantástico e palmas marcantes que convidam o corpo a se mexer. Então vamos animar a sua manhã de segunda-feira ao som de Lose Yourself to Dance. Bom dia!
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0: Eldorado Mais, feita para você, 8 horas e 29 minutos. Você acabou de ouvir, finalizando mais uma sequência do Manhã Eldorado Mais, a força do Imagine Dragons com Believer. São 8 horas e 30 minutos. Essa música tem uma energia incrível, né? Não é à toa que ela se tornou aí um dos maiores fenômenos do pop rock moderno e segue firme como uma das faixas mais tocadas do mundo inteiro, com bilhões de plays no streaming. É o som perfeito para dar aquele gás no início da sua semana. Seguimos juntos.
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0: E o rádio do sul de Santa Catarina está de luto. Faleceu aos 80 anos o comunicador Valdeci Santos, uma voz conhecida e querida pelos ouvintes da região. Com mais de 2 décadas dedicadas à comunicação, Valdeci atuou em emissoras como a Rádio Integração FM, de Jacinto Machado, e a Rádio Mampituba FM, de Sombrio, onde seguia em atividade. Com seu estilo autêntico e sua forte ligação com as tradições gaúchas, construiu uma trajetória marcada pelo carinho do público e pelo compromisso com a comunidade. Além do trabalho no rádio, também teve participação na vida pública e comunitária. Valdeci Santos deixa um legado de dedicação à comunicação regional e muitas lembranças para colegas, amigos e ouvintes. Uma mudança prevista na reforma tributária pode encarecer alguns produtos a partir de 2027. O chamado imposto seletivo deverá aumentar a tributação de itens considerados prejudiciais à saúde ou ao meio ambiente, como bebidas alcoólicas, refrigerantes, cigarros, apostas esportivas e veículos mais poluentes. A proposta ainda depende de regulamentação pelo Congresso Nacional, que deve definir, até o fim deste ano, quais serão as alíquotas aplicadas. Segundo o governo federal, o objetivo é desestimular o consumo desses produtos por uma carga tributária maior. Por enquanto, os percentuais de aumento ainda não foram definidos e serão debatidos por deputados e senadores nos próximos meses.
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0: Eldorado Mais, feita para você, 8 horas e 34 minutos. Vamos juntos em mais um bloco que une o melhor da música mundial, dos melhores gêneros. Você ouve aqui na 89.5 FM. 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Seguimos na 89.5 agora com a participação de Richard Marx. Bom dia.
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2: Em Criciúma, 15 graus.
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7: A Hora da Estrela é um livro clássico da literatura brasileira, escrito pela saudosa Clarice Lispector em 1977, mas que continua atual e vale a pena ser lido por abordar temas profundos, como a desigualdade, a condição humana, o caráter e a solidão. Nessa história reflexiva, a protagonista se chama Macabeia, uma jovem alagoana e órfã que vive em situação de pobreza e se muda para o Rio de Janeiro em busca de melhores condições de vida. Num sentido bastante poético e muito bem estruturado, a autora expõe a jornada de Macabeia pela visão de um narrador chamado Rodrigo, que vai contando toda a história de invisibilidade social da jovem, que é marginalizada e sofre com o preconceito, sendo notada pela sociedade apenas no momento de sua morte. Super recomendo a leitura do livro A Hora da Estrela.
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0: Eldorado Mais, feita para você, 9:06, uma ótima manhã de segunda-feira para você que nos acompanha em casa, no carro ou no trabalho, está sintonizado pelo Dial na 89.5 e também a você que nos acompanha em qualquer lugar através da internet. Por aqui sou eu, Alana Calisto, que com muito prazer te faço companhia até o meio-dia. 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Seguimos na programação da 89.5 agora com Lola Yang, Messi. Bom dia.
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1: Total Eclipse of the Heart traz a voz potente e inconfundível da diva Bonnie Tyler para iniciar a nossa jornada semanal em grande estilo no Drops Clássicos, no dia em que o mundo celebra o aniversário de 75 anos dessa lendária artista. Essa música foi lançada em 1983 e essa obra-prima se tornou um fenômeno de proporções globais, atingindo o topo absoluto das paradas de sucesso no Reino Unido e nos Estados Unidos, além de render à cantora indicações históricas ao Prêmio Grammy. Tecnicamente, a gravação é uma obra-prima do produtor Jim Steinman, conhecido pelo seu estilo teatral e grandioso, que combinou sintetizadores dramáticos e arranjos de cordas à interpretação rouca, visceral e precisa da aniversariante do dia. A canção vendeu milhões de cópias físicas e consolidou como um dos hinos mais dramáticos e aplaudidos da história do rádio mundial. Celebre o aniversário e o legado imortal de Bonnie Tyler na nossa sintonia. Ouça Total Eclipse of the Heart.

0: Eldorado Mais, feita pra você, 9 horas e 31 minutos. Você acabou de ouvir o som nostálgico e a voz marcante de Bob Seger com o clássico Shame on the Moon.
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0: Uma boa notícia para a torcida carvoeira. O Criciúma Esporte Clube anunciou a abertura de novas vagas para sócios após atingir o limite previsto em seu quadro associativo. A ampliação acontece em função da crescente procura da torcida e permitirá que mais torcedores tenham acesso aos benefícios oferecidos pelo clube, como prioridade na compra de ingressos e acesso aos jogos no estádio Heriberto Ilse. Os detalhes sobre quantidade de vagas, categorias disponíveis e período de adesão serão divulgados pelo clube nos próximos dias. A expectativa é de que a procura seja grande, acompanhando o momento de forte engajamento da torcida carvoeira. Paul McCartney voltou ao topo das paradas musicais com o lançamento de seu novo álbum, The Boys of Dandelion. O disco, lançado no fim de maio, marca o primeiro trabalho de inéditas do ex-Beatle em 6 anos e tem conquistado o público e a crítica ao redor do mundo. Inspirado em sua infância em Liverpool, o álbum traz canções carregadas de memórias e reflexões sobre os anos que antecederam a fama dos Beatles. Aos 83 anos, McCartney mostra que continua criativamente ativo e capaz de transformar histórias pessoais em músicas que atravessam gerações.
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0: Eldorado Mais, feita para você, 9 horas e 37 minutos. Muito bom dia para você que acompanha a 89.5 FM, mais uma emissora do Grupo Salvaro. Vamos juntos em mais um bloco que inicia ao som de Sam Smith. Bom dia.
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0: Eldorado Mais, feita para você, 9 horas e 57 minutos. Finalizamos mais uma seleção musical ao som de James Bay com Hold Back the River. Seguimos juntos.
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0: E a semana começa com tempo instável no sul catarinense. Nesta segunda-feira, Criciúma amanheceu com 15 graus e a temperatura não deve passar dos 22 ao longo do dia. A previsão indica muitas nuvens e possibilidade de chuva passageira em alguns momentos, principalmente no início da manhã e novamente no fim da tarde. O risco de precipitação é maior nas áreas próximas à divisa com o Rio Grande do Sul, mas sem volumes significativos. Um dia típico de outono com temperaturas agradáveis, céu encoberto e chuva fraca e isolada ao longo do período. O dólar opera em leve queda nesta segunda-feira no Brasil, acompanhando o recuo da moeda norte-americana no mercado internacional, apesar da retomada das tensões no Oriente Médio. A divisa dos Estados Unidos cai 0,22% e é negociada a R$ 5,14. Na última sexta-feira, o dólar havia avançado 1,76%, após dados fortes da economia norte-americana aumentarem as expectativas de novos ajustes nos juros dos Estados Unidos. O mercado segue atento aos novos confrontos entre Israel e Irã, que voltaram a elevar as preocupações geopolíticas. Nesse sentido, o turismo em Criciúma, no dólar, está sendo vendido a R$ 5,53.
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0: Eldorado Mais, 9 horas e 59 minutos.
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1: Olá, muito bom dia. Estou ao vivo com você nessa manhã de segunda-feira, 8 de junho de 2026. Nós estamos aqui começando mais uma semana juntos. Agora são 10 horas mais 2 minutos e os termômetros registram 16 graus em Criciúma. Eu sou a Alana Calisto, sigo contigo até o meio-dia, com boa música, informação na medida ideal e aquele bate-papo leve e interessante que faz companhia para a sua manhã. Está no ar o Conexão Eldorado Mais, que conecta você ao melhor da música e aos assuntos que fazem parte da sua vida. E já que estamos na Semana dos Namorados, o tema de hoje é relacionamento. No Eldorado Mais Entrevista, eu recebo a psicóloga especialista em relacionamentos, a doutora Marina Martins. A gente vai conversar sobre o que fortalece uma relação ao longo dos anos, os desafios da convivência e os ingredientes que ajudam a manter o vínculo vivo com o passar do tempo. Te espero então às 11 horas para esse bate-papo especial. Enquanto não chega o momento da entrevista, a gente segue por aqui com a boa música. Fica comigo porque o Conexão Eldorado Mais já está no ar e a gente já começa muito bem com uma das maiores bandas de todos os tempos, Queen.
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0: Eldorado Mais, feita para você, 10 horas e 30 minutos. Fechamos a primeira sequência do Conexão Eldorado Mais de hoje ao som de Bruno Mars com I Just Might.
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0: A dor crônica passou a ter uma data oficial de conscientização no Brasil. A partir deste ano, o dia 5 de julho será dedicado à informação e ao enfrentamento desse problema que afeta milhões de brasileiros. A iniciativa busca ampliar o debate sobre uma condição que vai muito além de um simples sintoma. Considera-se dor crônica aquela que persiste por mais de 3 meses e pode comprometer a qualidade de vida, o sono, a saúde mental e até a capacidade de trabalhar. Especialistas destacam que a conscientização é fundamental para incentivar o diagnóstico precoce, o tratamento adequado e o acesso a cuidados multidisciplinares para os pacientes. A tecnologia que encanta o público nos shows do Alok agora vai ajudar a natureza. O artista anunciou uma iniciativa que utilizará drones semelhantes aos usados em suas apresentações para auxiliar no reflorestamento da Mata Atlântica. O projeto prevê o lançamento de sementes por meio dessas aeronaves, permitindo plantio em áreas de difícil acesso e acelerando o processo de recuperação ambiental. A ação faz parte de uma série de iniciativas ligadas à sustentabilidade, apoiadas pelo DJ brasileiro. A proposta une inovação e preservação ambiental, com o objetivo de contribuir para a recuperação de um dos biomas mais importantes e ameaçados do Brasil.
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0: Eldorado Mais, feita para você, 10 horas e 34 minutos. Uma ótima manhã de segunda-feira para você, que está sintonizado aqui na 89.5 FM, mais uma emissora do Grupo Salvaro. Eu sou a Alana Calisto, sigo contigo até o meio-dia. 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Seguimos com o Conexão Eldorado Mais e agora vem chegando por aqui os garotos de Liverpool, os Beatles, com Now and Then. Bom dia!
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2: Em Criciúma, 16 graus.
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4: Lembra quando seu avô dizia, olha as andorinhas voando baixo, vai chover? Pois é, e eles estavam certos, e a ciência pode provar. Quando uma chuva se aproxima, o ar fica mais pesado e úmido. Os insetos, que são leves demais para voar bem nessas condições, descem e ficam mais perto do chão. E as andorinhas que se alimentam desses insetos descem junto. É por isso que quando você vê essas aves rasando os telhados e as copas das árvores, a chuva está chegando em poucas horas. Quando elas estão lá em cima, circulando alto no céu, o tempo tende a ficar bom. E aqui vai um desafio para você, então. Da próxima vez que o céu começar a fechar, guarda o celular um pouquinho, olha para o céu e tenta encontrar as andorinhas. Veja se consegue fazer sua própria previsão do tempo, do jeito que as gerações mais antigas faziam. Pode ser uma boa conversa com as crianças também. São pequenas escolhas que fazem bem para você e para o meio ambiente, um lugar que é nosso.
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1: Olá, muito bom dia, uma ótima manhã para você que está sintonizado na 89.5 FM, mais uma emissora do Grupo Salvaro. Eu sou a Alana Calisto e está no ar o Eldorado Mais Entrevista. São 11 horas e quase 2 minutos e nós seguimos por aqui com esse bate-papo leve e dinâmico com assuntos relevantes para o seu dia a dia. Hoje, infelizmente, não estamos ao vivo lá no nosso canal no YouTube, por algumas questões técnicas do próprio aplicativo ali, do próprio YouTube, mas seguimos aqui no Dial 89.5 FM. E nós estamos na Semana dos Namorados e quando falamos de relacionamentos duradouros, muita gente se pergunta qual é o segredo para manter a conexão, o carinho e a parceria ao longo dos anos. Será que o amor sozinho basta? Como os casais conseguem atravessar as mudanças da vida sem perder a cumplicidade? Para conversar sobre esse tema tão presente na vida de muita gente, eu recebo hoje a psicóloga, especialista em relacionamentos, a doutora Marina Martins. Doutora, muito bom dia, seja muito bem-vinda. Deixa eu só ajustar o microfone. Pode falar, vê se é isso.
2: É isso aí.
1: Ainda
2: bom
1: não.
2: Dia, né? Bom dia, pessoal.
1: Agora foi.
2: Agradeço muito pelo convite e sejam todos bem-vindos, né, na semana mais romântica do ano,
1: né?
2: Onde muitas pessoas acham que o Dia dos Namorados é besteira, é comercial, né?
1: Uhum.
2: E tá tudo bem ser, mas eu acho tão importante, pelo menos, uma data onde a gente tenta, né, se esforça a lembrar do relacionamento.
1: Exatamente. Existe alguma fórmula especial aí para um relacionamento duradouro?
2: Sabe que isso é uma pergunta bem comum, né, nas sessões de terapia de casal. O que que a gente precisa fazer para a gente durar mais tempo? Mas não de uma forma neutra, de uma forma que não seja legal de fato, né, de uma forma leve. Que seja, eu quero estar no relacionamento porque tá gostoso, né?
1: Uhum.
2: E aí, a primeira dica, né, de a gente avaliar se o nosso relacionamento tá gostoso ou não, é como é que está a conexão de vocês. Essa conexão, ela não está diretamente relacionada com a nossa intimidade sexual.
1: Uhum.
2: É a conexão do olhar, de um aperto de mão, de um abraço mais demorado, de um beijo de língua que não antecede o sexo,
1: uhum,
2: né? Como é que tá a parceria, o apoio, o que que vocês estão fazendo hoje que não é só pagar conta, falar sobre filhos, né? Eu digo assim que é o casal funcional, dá conta de tudo, mas mal se olham, né? Mal se tocam, mal tem aquela conexão, aquela vontade de ficar juntos.
1: Uhum, sim. E o amor muda com o passar dos anos?
2: Muda. Muda e isso não é ruim,
1: uhum,
2: né? Muda porque nós mudamos. Então, no início do namoro, a gente era uma pessoa, a gente tinha gostos, né, que podem ser mudados. É muito comum as pessoas falarem assim, ai, mãe, a gente gostava tanto de sair, tanto de pegar uma balada, hoje a gente tá dois velhos, a gente não quer mais sair, a gente vai, já quer voltar cedo, e tá tudo bem isso. Só que, assim, se vocês não gostam mais de balada, o que que hoje vocês gostam? Né? É sair só pra jantar, voltar, é pra assistir uma série, um filme, fazer uma comida em casa. Só que desse programa, que é um novo programa pro casal, como é que tá a conexão? Como é que vocês estão? É curtido? É aproveitado? Ou é só...
1: Só feito
2: e deu, né?
1: Uhum.
2: Às vezes, quantos casais que saem pra jantar junto, porque é uma das tarefas que eu dou na sessão de casal, que o casal não conversa. Não tem assunto, né? Não tem... É muito celular.
1: Uhum.
2: O celular é um grande vilão do casal,
1: sim,
2: né? Que atrapalha muito, mas a gente também não pode excluir ele, que faz parte, às vezes, muito do trabalho de cada um.
1: Sim.
2: Então, é aquele só o feito, o realizado, mas não curtido, sabe? Isso é a longo prazo, os dois vão se olhar e assim, por que que a gente tá junto, né? Pra quê?
1: É, realmente. E eu acho muito interessante quando sai para jantar, realmente esquecer dos assuntos corriqueiros do dia a dia. Por exemplo, contas, como a doutora mencionou, os filhos. colocar essa proibição ali naquele encontro e falar somente deles, né? Da relação deles, da história. Talvez relembrar bons momentos.
2: Isso. E aí é que tá o desafio. Né? Uhum. Porque é muito mais fácil a gente falar até de outras pessoas, do que está acontecendo na sociedade, né? Da atualidade, dos próprios filhos. Mas quantas mulheres, principalmente, têm a dificuldade de falar sobre algum sentimento? Uhum. Alguma coisa que aconteceu no café da manhã, o jeito de falar, o jeito de que foi dito, enfim. Então, é uma dificuldade muito grande da comunicação do relacionamento. Uhum. Tem casal que conversa o dia todo, mas só para resolver problemas, né? Não para relembrar, de fato, né? Ah, como é que... Por que que vocês começaram o relacionamento, né? O que atraiu? Como é que era lá? Mas isso não é para voltar no passado. É só para a gente lembrar do porquê que a gente tá junto. E aí, por que que a gente continua, então?
1: Uhum,
2: né? Porque tem que valer a pena, né? O casamento, eu digo assim que é muito valer a pena. Eu atendo algumas mulheres separadas que falam assim, Marina, tu não tem noção o quanto é gostoso estar sozinha. Ter o nosso tempo, fazer... Tem uma semana que o marido, né, o pai fica com a filha, eu tenho um tempo só pra mim. Só que isso é um grande erro. Algo está muito errado se tu prefere estar sozinha a estar com alguém. Porque se tu tá num relacionamento saudável, é muito bom, né? Facilita a nossa vida, né? É uma coisa gostosa mesmo. Então, se é melhor estar sozinha, um alerta
1: alguma
2: bem grande.
1: Alguma coisa tá errada.
2: Exatamente.
1: Olha só, interessante, né? Porque a gente vê muito aí as mulheres empoderadas. Ah, eu gosto da minha solitude e tudo mais. Mas então tem alguma coisa errada, não
2: tem
1: é?
2: Tem alguma coisa errada. Né? Deveria ser mais agradável, né? Mais legal de estarmos juntos.
1: Sim. Ah. E a paixão, né? A paixão geralmente vem ali no início do relacionamento. Ela diminui ou ela se transforma, doutora?
2: A paixão, se tu a gente olhar na literatura, né, na ciência da psicologia, ela diz que ela dura no máximo estourando 2 anos, tá? E aí eu digo, na prática, eu acredito que dura menos. Porque uma pessoa apaixonada, ela é muito intensa. Não faz bem pro ser humano estar muito tempo apaixonado. Porque a gente foca demais numa coisa e esquece totalmente das outras coisas. Uhum. Que também não é saudável. Tem que ter um equilíbrio. A nossa vida não é só o relacionamento. É a gente mesmo, né? São os filhos, são as amizades, são o trabalho. É muita coisa. Então, a gente precisa ter esse equilíbrio. A paixão é gostoso, mas ela dura um pouco tempo.
1: Uhum.
2: Mas isso não é ruim. Porque aí se transforma, ou não, num relacionamento. Por isso que a gente diz assim, se tu tá no período da paixão, tu não pode tomar nenhuma decisão mais séria. Um casamento, vamos morar junto, né? Porque isso é um pouco arriscado. Deixa passar essa fase da paixão e depois pra ver se realmente continua. E aí, às vezes as pessoas falam assim, né? Ah, os opostos se atraem. Os opostos se atraem. Pode acontecer no primeiro momento de ser algo interessante, curioso, mas manter as indiferenças, né, as diferenças no relacionamento é muito difícil. E aí é nessa fase onde se dá paixão, né, transforma a paixão no amor, que a gente vai ver se vai dar certo, né? Se o que pra mim é gostoso, se pra mim faz sentido em relação a valores, a desejos, se tá de acordo com a pessoa com que eu encontrei.
1: Sim, sem dúvidas. A doutora mencionou anteriormente sobre a comunicação, né, doutora? Como discordar, né? Porque é normal a gente discordar. Como discordar sem transformar tudo em briga?
2: Isso é uma pergunta bem legal. Eu digo, quando as pessoas, o casal, fala assim, ó, Marina, a gente nunca se briga. Eu acho estranho. Porque são duas pessoas completamente diferentes, né? Se for um homem e uma mulher, é muito diferente. Então, se o casal nunca briga, e quando eu digo briga, é uma discussão saudável, onde eu preciso colocar as minhas opiniões, né? Então, se o casal não discute nunca, com certeza alguém está se anulando. Alguém está concordando sempre com tudo. E tá tudo bem eu discordar do meu marido, né? E por qualquer coisa, em relação à opinião da educação das filhas, em relação a algo que a gente... para onde que nós vamos no final de semana, uma viagem, qualquer coisa de intensidade leve ou mais complexa, é importante eu falar a minha opinião. E aí, por que que casais a longo prazo dão certo? Porque eles conseguem de uma forma saudável, discutir, entrar num acordo diante das diferenças, diante das opiniões que cada um tem a sua.
1: Uhum.
2: E tá tudo bem, né? Agora sim, vamos supor, a mulher convida, vamos jantar hoje? Aí o homem fala, vamos. O que que tu quer comer? A gente vai comer pizza ou sushi? Tanto faz. Onde é que nós vamos? Tu escolhe.
1: Uhum.
2: É muito chato isso.
1: Cansativo.
2: Cansativo. Ao longo do tempo, a gente vai desvalorizando a outra pessoa.
1: Uhum.
2: A pessoa fica sem graça. Então, dê a sua opinião. Dê o seu, o que que tu deseja fazer, né? E aí, não necessariamente, isso vai ser realizado. Mas é importante o homem entender que a mulher é independente, não só financeiramente,
1: uhum,
2: mas de opinião, né?
1: Sim.
2: A gente olha para o outro de uma forma diferente, né? E isso é importante.
1: E a gente falou das brigas ali, né, doutora? Doutora também mencionou anteriormente sobre o celular. Atualmente, quais são os motivos que mais fazem os casais se separarem?
2: Tá. Em relação a celular, né? As comparações, né? Aquele negócio de achar sempre que o outro relacionamento é mais saudável que o nosso.
1: A grama do vizinho.
2: A grama do vizinho, exatamente. Só que, de uma forma geral, ampla, se perguntar assim, qual que é o maior motivo de separação hoje, infelizmente, tem dois motivos.
1: Tá.
2: A infidelidade, né? A traição.
1: Uhum.
2: Mas eu acho que ela só acontece pelo grande motivo, a falta de comunicação. A falta de comunicação, ela gera resultados muito ruins, né? Muitas vezes silenciosos,
1: uhum,
2: onde o casal vai levando, não é um relacionamento que esteja tão ruim. Tá bom o relacionamento, mas não tem mais conexão, não tem mais empatia, não tem mais diálogo, não tem aquele assim, a vontade de fazer algo junto,
1: uhum,
2: só o casal. É sempre com amigos, é sempre com filhos, é sempre uma obrigação. Então isso vai desgastando. E aí o que que acontece? A pessoa encontra alguém no trabalho, um amigo que é todo atencioso, né? Fala elogios, enfim, e aí vai acabando destruindo uma relação,
1: uhum,
2: onde às vezes é o detalhe, né? Simplesmente é chegar assim, olha aqui, né? Tá bom pra ti assim, né? Porque não tá legal, né? Não estamos brigando, não estamos nos agredindo verbalmente ou fisicamente, mas não tem mais o casal dentro de casa, né?
1: É
2: apenas duas pessoas completamente estranhas dividindo o mesmo teto, e é um casal funcional, dando conta do que precisa dar conta.
1: Exatamente. A gente vê muito desses casais famosos que se separam. Ah, nós estávamos vivendo como irmãos, acabou entrando na rotina e tudo mais. Realmente, né, é um problema que se comunicar já ajuda bastante, procurar
2: muito,
1: uma ajuda.
2: Muito. E assim, esse ponto é muito importante a gente falar, que quem hoje, né, que está nos ouvindo, não tem uma rotina exaustiva, corrida, com várias obrigações, né? Então, o relacionamento, ele precisa funcionar, infelizmente ou não, você concordando ou não, com uma logística. A gente precisa parar e pensar o que que a gente tem que fazer pro outro, né? Então, o sexo, eu vou transar quando der. Então, tu não vai transar nunca. Né? Tem que fazer o esforço de ter uma oportunidade para criar uma conexão, tem que fazer o esforço para chamar o outro, né, para conversar, para fazer algo diferente, né? Eu tenho uma regra lá em casa que a gente utiliza e faço isso nas sessões com meus casais, sobre como quando o outro fala eu te amo, né? É muito fácil a gente dizer pro outro eu te amo, eu te amo e dá um beijinho, tá tudo certo. Lá em casa a gente faz ao contrário, eu pergunto pro meu marido e vice-versa, eu faço essa pergunta, meu amor, você está se sentindo amado? Porque essa pergunta é uma pergunta que a responsabilidade é toda minha.
1: É.
2: Se ele diz um mais ou menos, opa, eu não tô fazendo a minha parte.
1: Uhum.
2: E a gente precisa fazer a nossa parte. E aí quando ele diz um mais ou menos, ou não, é do meu interesse perguntar, o que que eu fiz?
1: Uhum.
2: Né? Hoje de manhã, no café, eu não gostei do jeito que tu falou. Enfim, a gente precisa estar aberto para ouvir também, né, críticas. Né? A gente também erra na correria, às vezes, muitas vezes a gente não percebe.
1: Uhum.
2: Né? Então, é importante fazer essa pergunta. Né? Você está se sentindo amado? Porque se vocês me perguntar qual que é o objetivo número um para dar certo no relacionamento, é a gente entender que o meu objetivo dentro do meu relacionamento é fazer o meu marido o homem mais feliz do mundo. Porque, teoricamente, eu tenho que me cuidar. E aí, ele vai me fazer a mulher mais feliz do mundo. Quando a gente... O casal
1: uma via de mão dupla.
2: Uma via de mão dupla. Quando o casal entende isso de uma forma sábia, né? De uma forma de com maturidade e, né, e humildade, o negócio funciona. Porque no momento onde eu faço algo por ele, eu sei que daqui a pouco ele vai fazer algo por mim. Porque a relação do casal é a única relação que a gente faz recebendo em troca. Isso. Eu posso fazer pelas minhas filhas, não querer nada em troca, pela mãe, pelas amigas, tá tudo bem. Agora, pelo relacionamento, enquanto eu só dou e não recebo, daqui a pouco eu vou parar. Agora, quando tem essa troca, eu dou um pouquinho, ele dá um pouquinho, o negócio flui, o negócio fica gostoso. Sim. E aí, eu até fico mais animada em fazer, porque eu sei que daqui a pouco eu vou receber também.
1: Sim, sim, com certeza. Pequenos gestos fazem também bastante diferença, né, doutora?
2: Muita, isso é muito importante. Quantos casais hoje se organizam para fazer aquela viagem no final do ano? Ai, fico 15 dias fora, maravilhoso, ótimo, quem tem condições de fazer. Mas mais importante é no dia a dia. O que adianta uma viagem onde dá tudo certo, né? Aproveitam bastante, mas no dia a dia não se olham, não saem, não tem conexão nenhuma. É uma ilusão, né? É. Quem é mais feliz viajando, né? Todo mundo.
1: É, fica fácil ser feliz assim, fica, né, doutora? E a questão, provavelmente muitas pessoas devem estar se perguntando nesse momento sobre a relação com a família do cônjuge, né, no caso. Essa interferência que muitas famílias têm, isso acaba prejudicando muitos relacionamentos também?
2: Prejudica, porque assim, ó, tem... nós somos diferentes, né? Então, dependendo da família, tem uma família que é mais apegada, onde tem que estar juntos todos os finais de semana. Outras são mais desapegadas, né? E aí, o que precisa ser feito? Combinados. Tá? Os combinados nada mais é do que são acordos onde cada um vai ceder um pouquinho. Né? Não tem como ser 880, ou tudo ou nada. Né? Tem que entender que se tu tá num relacionamento onde pra ele é importante a família, tu vai ter que estar mais presente com a família dele.
1: Sim.
2: Né? E assim, quando, por exemplo, eu quero falar alguma coisa que me incomodou com a minha sogra, não sou eu que vou falar pra ela. Eu preciso falar pro meu marido, o marido vai falar com a mãe dele. Eu não posso interferir nessa relação, né? E aí isso precisa ter muita maturidade, porque não é um ataque à mãe dele. É um ataque, uma crítica sobre uma situação que aconteceu. Então ele precisa entender essa, né, o que eu estou falando e reportar para ela de uma forma respeitosa, de uma forma tranquila. Então, nas sessões de casal, a gente trabalha muito com esses acordos, com esses combinados. Geralmente, a gente comete o mesmo erro, as mesmas brigas repetitivamente, né? Então, por que que acontece? Porque não tá gerando acordo. Ninguém entrou no consenso, né? Então, a terapia, ela é pontual e resolutiva nesse sentido. Vamos, tá te incomodando isso? Então, o que que a gente precisa fazer para resolver?
1: Sim.
2: Né? Soluções.
1: A doutora mencionou também sobre a solitude, né, que a gente conversou. É saudável, mesmo assim, tendo esse momento de falar que solitude não é legal e tudo mais, não, né, tem alguma coisa errada, que cada indivíduo tenha o seu próprio hobby, suas próprias amizades, seus próprios momentos. É saudável isso para um relacionamento?
2: Com certeza. A gente precisa ainda manter a nossa individualidade, né? O que eu gostava de fazer antes de casar? Né? Quais são os meus gostos? O que esportes, lazeres? Isso precisa manter de uma forma equilibrada dentro de uma relação. E sabe o que é o curioso? No ano passado, nessa data do Dia dos Namorados, teve muita brigas nas sessões, né? Sobre, principalmente, as mulheres não gostando da surpresa, né, que os namorados, os maridos fizeram. Isso é bem comum de acontecer. E aí, eu perguntei para todas, tá, tudo bem, tu não gostou, tá no teu direito, tá tudo certo, mas o que você gostaria que ele fizesse? E todas, 100%, não souberam responder. Então, isso vai muito do quanto elas se anularam. O quanto o autoconhecimento dela, a parte individual da mulher, tá fraca. E a gente não pode esquecer quem a gente é, né? Então, pensando nesses casos, não importa o que o marido ia fazer, ia dar ruim. Uhum. Então, uma dica, né? Estamos nessa semana, conversem, né? Relacionamento a longo prazo, não tem assim, pensar, ai, ele tem que adivinhar. Aí é óbvio, né? Eu vou dar uma dica, eu vou dar uma bufada aqui, eu vou dar umas indiretas. Não, não. O que você quer? Ah, eu queria que a gente saísse no restaurante tal. Eu quero ganhar o presente tal. Não, eu quero que a gente faça uma comida. O que que vocês querem? É muito mais saudável. Ah, Marina, mas aí perde a questão da surpresa. Não perde nada, gente. A conexão, né? Se tu receber aquilo que tu tá pedindo de forma legal, de forma conectados, isso não tem preço, né? Então, a consequência do quanto a gente consegue ser sinceras, né? Em relação ao que a gente deseja ganhar, deseja compartilhar, isso é importante. Porque se a gente parar pra pensar, por que que isso é uma questão da sociedade? Por que que o homem fica com a responsabilidade de fazer essas surpresas?
1: Pois é.
2: Né? O que que você vai fazer para o seu marido? O que que ele será que vai pedir no dia dos namorados? Né? Então, é importante conversar sobre isso. O que que os dois querem fazer? Não fica esperando. Isso é lá no início do namoro, né? Quando a gente tá conhecendo, vamos esperar o que ele vai fazer. Mas se já tá no relacionamento a longo prazo, faça do dia dos namorados algo legal. Aquilo que tu gostaria de fazer. E não o que tu quer postar no Instagram.
1: Ah, tem muito isso também, né?
2: Isso. Não seja influenciada. Ah, todo mundo vai no restaurante tal. Eu quero ir lá pra bater uma foto. Mas no fim das contas, tu não tá curtindo o ambiente. Tu não queria estar ali, se tu gosta mesmo de ficar em casa, vendo uma série, um filme, de pijama, faça isso.
1: Sim, até a doutora mencionou essa parte aí das redes sociais, elas trouxeram aí um novo desafio, né? Vários novos desafios para os casais. Existe também aquele ciúmes digital?
2: Ai, bastante. Complicado, bastante. Né? Essa questão do, sabe, das senhas, das conversas arquivadas, né? Tem muito, tá? E principalmente depois de uma traição, né?
1: Onde você já fica insegura.
2: Insegura. Tem casais que tem a senha do Instagram, daí tem que vasculhar. Tem casal que só aceita o outro, né? Quem tá solicitando ali a amizade, se o outro permitir. Enfim, né? Eu acho isso um assunto bem delicado. Precisa... Quando as pessoas falam assim, Marina, tu acha isso certo ou errado? Pra qualquer tipo de coisa, se querem casar e morar em casa separada, se estão dormindo em quartos separados, se querem trocar senha de celular, qualquer coisa... Eu acho certo quando os dois querem a mesma coisa. Se tá bom pros dois, gente, vão ser felizes, não tem certo e errado no relacionamento. O que tá errado e tem que acender um alerta é quando um quer e o outro não quer. Aí um tá sendo prejudicado. Mas diante dos dois, até em relação a sexo, né, muita coisa diferente da minha realidade, eu falo, tá tudo bem. Tá tudo bem, vão ser felizes, sabe? Vão se tem significado, se tem sentido pra vocês, tá super aprovado.
1: É isso. E a gente volta naquele pilar que é a comunicação, né, doutora?
2: Isso.
1: É um dos maiores pilares aí pra um relacionamento. Infelizmente, nosso tempo já está acabando, passou muito rápido. E pra gente finalizar, doutora, se você pudesse deixar um único conselho para os casais que estão nos ouvindo hoje, qual seria?
2: Eu acho que eu diria focado bem na comunicação. Chama o seu marido, né, sua esposa, para conversar. E aí, eu vou dar uma dica bem legal para que isso seja mais fácil de acontecer. Marquem um dia fixo na semana, onde é a noite do casal, né? A gente tem lá em casa, é nas terças-feiras à noite. Nas terças-feiras, a gente faz o nosso encontro. Né? Então, naquele momento é onde é mais fácil de conversar, porque só tá a gente, os filhos já estão dormindo, né? A comunicação flui e aí começa de uma forma mais natural. Então, fica aí o desafio para vocês marcarem esse encontro.
1: Bem legal, um desafio bem legal, hein, gente? Bom, doutora, muito obrigada pela sua participação. Foi um prazer recebê-la aqui. Em tempos em que tudo parece tão rápido e descartável, é importante a gente lembrar que relacionamentos saudáveis são construídos dia após dia, com diálogo, respeito, parceria, cuidado. Agora eu quero deixar o microfone aberto para você divulgar suas redes sociais, onde o pessoal pode te encontrar. Fica à vontade.
2: Que legal. Meu Instagram, né, @psicóloga Marina Martins. Sempre tô colocando vídeos, muitas informações por lá. E, enfim, me dê um oizinho por lá, manda mensagem, dúvidas, né? Conheça o meu perfil e eu vou adorar conhecer a história de vocês também.
1: É isso, obrigada, doutora.
2: Obrigada, eu que agradeço.
1: Bom, gente, então, falamos aí sobre relacionamento. 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A gente segue agora com a programação do Conexão Eldorado Mais e nós vamos ouvir uma música que foi escolhida pela doutora Tiago York. Coisa linda!
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0: Eldorado Mais, feita para você, 11 horas e 40 minutos. Estamos de volta com a seleção musical no seu finzinho de manhã aqui na 89.5 FM. 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Seguimos no Conexão Eldorado Mais, agora com o som de Ellie Goulding, Love Me Like You Do.
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0: E ao som do Stereophonics com o clássico Maybe Tomorrow, eu, Alana Calisto, encerro a minha participação nessa manhã de segunda-feira. Mas antes de ir embora, eu tenho um recado especial para você. Alô aos apaixonados de plantão. Nessa sexta-feira, dia 12 de junho, a nossa programação musical entra totalmente no clima do Dia dos Namorados, com uma seleção especial que promete embalar o seu dia inteiro. Os maiores clássicos românticos nacionais e internacionais vão tomar conta do seu rádio, trazendo aquelas músicas, aquelas que marcaram histórias, aquelas que marcaram encontros, declarações e momentos inesquecíveis. A boa música segue na programação. Às 14 horas, Natália Chaves chega para te fazer companhia. Eu me despeço, mas amanhã, às 7 horas da manhã, eu estou de volta. Desejo a todos uma excelente segunda-feira, uma ótima semana, que ela siga leve, produtiva e cheia de boas energias. Então, até amanhã. Eldorado Mais, feita pra você. Tchau, tchau.
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0: Eldorado Mais, 12:02.
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2: Em Criciúma, 21 graus a temperatura.
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5: Lembra quando seu avô dizia: olha as andorinhas voando baixo, vai chover? Pois é, e eles estavam certos, e a ciência pode provar. Quando uma chuva se aproxima, o ar fica mais pesado e úmido. Os insetos, que são leves demais para voar bem nessas condições, descem e ficam mais perto do chão. E as andorinhas, que se alimentam desses insetos, descem junto. É por isso que quando você vê essas aves rasando os telhados e as copas das árvores, a chuva está chegando em poucas horas. Quando elas estão lá em cima, circulando alto no céu, o tempo tende a ficar bom. E aqui vai um desafio para você, então. Da próxima vez que o céu começar a fechar, guarda o celular um pouquinho, olha para o céu e tenta encontrar as andorinhas. Veja se consegue fazer sua própria previsão do tempo, do jeito que as gerações mais antigas faziam. Pode ser uma boa conversa com as crianças também. São pequenas escolhas que fazem bem para você e para o meio ambiente, um lugar que é nosso.
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1: Boa tarde, exatamente 14h, está começando a nossa Tarde Eldorado Mais de segunda. Hoje é dia 8 de junho. Eu sou Natália Chaves, nós vamos juntos até às 19h, quando começa o seu Happy Hour por aqui. Vem com a 89.5, que tem muita música boa, informações de cultura, música, cinema, entretenimento, para você ficar por dentro de tudo. 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Benson Boone, Beautiful Things, abrindo a Tarde Eldorado Mais desta segunda-feira.
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0: Eu Dourado Mais, feita pra você, Toni Braxton, Break My Heart, tocando aqui na sua tarde, Eu Dourado Mais, de segunda-feira, e já é música romântica, porque tá no clima do Dia dos Namorados, né? 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
0: E para quem pretende garantir presença no Rock in Rio desse ano, precisa ficar atento. As vendas gerais de ingressos já começaram hoje e alguns dias já aparecem como os mais disputados da edição. Entre eles estão o dia 7 de setembro, que vai ter apresentações de Elton John, Gilberto Gil, dia 11, marcado pela estreia do K-pop no evento, e também o Stray Kids. Outro dia que promete uma grande loucura é o sábado, dia 12 de setembro, quando sobem ao palco Mundo, Maroon 5, Demi Lovato, J Balvin. A edição deste ano acontece lá na Cidade do Rock, no Rio de Janeiro, de 4 a 13 de setembro, e reúne artistas nacionais e internacionais em 7 dias de programação. A expectativa dos organizadores é de alta demanda, especialmente para as datas que contam com grandes estrelas internacionais e atrações inéditas no festival. E três gigantes da música brasileira estão juntos em uma das turnês mais aguardadas deste ano. Jorge Aragão, Alcione e Zeca Pagodinho uniram seus maiores sucessos no espetáculo O Maior Encontro do Samba, que estreou neste mês e vai passar por 7 capitais brasileiras. O show reúne clássicos que marcaram gerações e celebra mais de 150 anos de carreira somados entre os três artistas. No repertório estão músicas como A Loba, Sufoco, Já É, Mutirão do Amor, Deixa a Vida Me Levar, Coração em Desalinho, A Voz do Morro e Não Deixa o Samba Morrer. A proposta é fazer uma grande celebração da história do samba, com os três artistas dividindo os vocais e o palco durante a apresentação. A turnê conta com direção de Pretinho da Serrinha e ainda vai ter participações especiais em algumas cidades, reforçando o status de um dos maiores projetos do samba já realizado aqui no país.
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0: De volta com a sua Tarde Eldorado Mais, eu sou Natália Chaves, anote aí o nosso número para você interagir aqui com o nosso estúdio, 99101-5292, 99101-5292, mande a sua mensagem, conte de onde você está ouvindo a Eldorado Mais nesta segunda-feira, o que mais gosta por aqui, tá curtindo essas músicas românticas da programação em celebração ao Dia dos Namorados? Que é na sexta-feira, interaja, viu? 99101-5292. E agora, Tears for Fears, chegando na sua Tarde Eldorado Mais.
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2: Eldorado Mais, 2:52.
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5: Prepare a pipoca, o lencinho, reúna a família na sala, pois a nossa dica de filme para essa semana é Meu Amigo Pinguim. Lançado em 2024 e baseado em uma história real, João é um pescador que mora numa praia no Rio de Janeiro e encontrou um pinguim quase morto enquanto trabalhava. O animal estava à deriva e coberto de petróleo. Imediatamente, João se compadece e o leva para casa, para prestar os devidos cuidados, na intenção de, depois de sua recuperação, devolvê-lo ao mar. A família, que a princípio achou uma loucura o gesto de João, acaba se compadecendo e se apegando ao bichinho, tanto que ele ganhou o apelido carinhoso de Dindim. Em três palavras, o que vemos é uma aula de empatia, amizade e lealdade. Super recomendo o filme Meu Amigo Pinguim, disponível na Amazon Prime.
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1: Olá, muito boa tarde para você, nosso ouvinte aqui da 89.5. São 3 horas da tarde, eu sou Natália Chaves. Estamos começando agora o Eldorado Mais Entrevista desta segunda, dia 5 de janeiro de 2026. Estamos entrando no que se diz a primeira semana útil deste ano. Semana passada ainda era ano passado, aí teve essa virada de ano, muita festa, e agora a rotina começa a normalizar. Eu quero te fazer um convite nesta semana, que é começar o ano de 2026 com a Eldorado Mais, trazendo assuntos que com certeza serão relevantes e podem ser aí viradas de chave para que você siga as suas metas deste ano. E um assunto que a gente quer detalhar hoje e trazer, reforçar a importância, é a qualidade do sono. Quem aí gosta de dormir, de repente, já vai se sentir interessado neste assunto. Mas brincadeiras à parte, o sono é a base de uma vida que nos proporciona aí mais realizações e o cumprimento dessas metas. E o nosso convidado de hoje é o Dr. Renato Lopes, que é médico pneumologista, é mestre em pneumologia pela Universidade Federal do Rio Grande do Sul, tem residência em pneumologia no Hospital de Clínicas de Porto Alegre, pós-graduação em medicina do sono no Hospital Albert Einstein e médico da clínica Pneuma Medicina Respiratória e Hospital São João Batista. Doutor Renato, seja muito bem-vindo, muito obrigada por topar estar aqui com a gente hoje.
2: Obrigado, Natália, que eu agradeço a oportunidade.
1: Imagina, a gente que agradece por estar aqui. Doutor, vamos começar falando da importância de um sono de qualidade, aí depois nós vamos indo para aquelas ramificações que a gente conversava por aqui.
2: Cada vez mais, né, nós buscamos qualidade de vida. Nós somos treinados basicamente para tratar doenças. Pneumologista trata doença. E sono é uma área que também faz parte da área da pneumologia, mas mais especificamente doença, que a gente chama de apneia do sono.
1: Tá.
2: A gente pode conversar sobre isso depois, né? Mas assim, eu sou médico já há décadas, né? Eu acho que além de tratar a doença, nós temos que buscar mais qualidade de vida para os nossos pacientes, para a gente também, né? E aí dentro desse contexto de busca de qualidade de vida, 3 coisas são fundamentais, né? Nutrição, que as pessoas de modo geral sabem se virar e tem bons profissionais nessa área. Atividade física, que as pessoas também conseguem se virar bem, né, com o auxílio de um profissional da área, dá para fazer um bom preparo físico. E sono, que é uma área que é extremamente deixada de lado.
1: Sim.
2: Né? Então, sono é fundamental. Nós passamos 1/3 da nossa vida dormindo. Antigamente, se achava que dormir era tempo perdido, né? Eu dormindo, estou perdendo meu tempo, posso trabalhar, posso fazer alguma coisa a mais. E cada vez mais fica claro que o sono é fundamental para a nossa qualidade de vida. Não só para a qualidade de vida no sentido de viver melhor, mas no sentido de evitar morte precoce, né? Alterações com sono são relacionadas com doenças cardiovasculares, são relacionados com depressão, é relacionado com ansiedade. Existem trabalhos que mostram, por exemplo, pessoas que trabalham período noturno, né, que quebram aquela rotina normal que nós temos, tem maior incidência de câncer. Então, medicina do sono é uma área muito importante. Até um tempo atrás, né, se achava que era uma coisa passiva, e a partir do momento que se começou a trabalhar com eletroencefalograma, se viu que não. Né? Nós temos períodos do sono que existe realmente o repouso, mas tem períodos do sono que são extremamente ativos do ponto de vista neurológico, né? Então existe uma fase do sono que chama sono REM, que existe movimentos rápidos dos olhos, que é onde geralmente nós sonhamos, que a atividade cerebral é extremamente intensa. Então dormir bem é fundamental, não só para a qualidade de vida, como também para preservar a saúde. E por isso que eu estou envolvido nisso, né? Depois de tanto tempo trabalhando com doença, eu acho que a gente também tem que focar um pouco mais em outras áreas.
1: Perfeito, doutor. O que você trouxe de que há muito tempo atrás dormir parecia que você estava sendo improdutivo, perdendo tempo, infelizmente, muita gente ainda acredita nisso, né? Não vê no sono esse descanso ideal que a gente precisa ter. E aí, que essas pessoas acabam tendo a vida muito afetada e nem percebem, né? Eu conversava aqui com o senhor também, que a gente gostaria de ter trazido uma Nutri hoje, mas infelizmente não conseguimos. Mas muitas vezes as pessoas, por exemplo, estão buscando um processo de emagrecimento. E tentam, e comem direito, e fazem exercício. Mas o não dormir bem pode prejudicar esse processo também, né?
2: Pode. A falta de sono, né? Ou falta de qualidade do sono, insônia, está relacionado com obesidade. Então, não dormir bem favorece a obesidade. A pessoa não vai emagrecer porque não dorme bem. Exatamente o contrário. Então, dentro dessa ideia de qualidade de vida, o sono é fundamental também na perda de peso, né? Que é uma coisa fundamental junto com a atividade física e junto com a parte da nutrição.
1: E o nosso corpo, ele vem preparado para seguir um ciclo circadiano? Esqueci o nome. Ele isso. Vem feito nisso e por isso que as pessoas que trabalham à noite então passam por uma dificuldade maior?
2: Assim? Isso. Existe uma situação que chama de ritmo circadiano. Ritmo. Né? Existe uma estrutura no cérebro que a gente chama núcleo supraquiasmático. Ele recebe mensagem de luz. Né? Então, essa luz entra, estimula esses receptores, né? Libera algumas substâncias e ali se sabe que está na hora de dormir. Tá. É noite e é dia. Né? Então, isso funcionou muito bem até a chegada da luz elétrica. Né? As pessoas dormiam quando ficava escuro, né? E acordavam quando o sol chegava. Né? Nos últimos 100, 150 anos, quebrou totalmente isso. Né? Então, isso quebra o nosso ritmo normal de sono. Então, assim, claro que existem variações. Por exemplo, adolescente. O ritmo circadiano do adolescente é diferente. Então, o adolescente normalmente ele dorme mais tarde e acorda mais tarde também. Isso é o normal. Ah, é vadio, não quer estudar. Quantos adolescentes já passaram
1: jogando,
2: por isso?
1: Né?
2: Tá, é isso. Não, isso é dele. Tanto é que dentro desse ritmo normal do adolescente, quando ele tem que acordar às 6h30 para ir para a aula, ele vai ficar algumas horas sem funcionar direito. Esse não é o ritmo dele.
1: Entendi.
2: Alguns países, estado de Califórnia, por exemplo, a aula começa às 8h30, 9 horas. Porque se sabe que começar a aula às 7 horas da manhã, 7h30, o corpo do adolescente não está apropriado para isso.
1: Olha que legal.
2: Com a idade, esse ritmo circadiano muda. A pessoa de mais idade, ela costuma ir para a cama mais cedo e acorda mais cedo. Isso é da natureza. Né? E não existe aquela coisa de 8 horas de sono. Tem pessoas que dormem 6 horas e isso é adequado. Mas assim, tem que saber até que ponto a pessoa acorda bem. Né? Tem muita gente, eu tenho que tomar cafezinho para continuar trabalhando. Sinal que está fora do seu ritmo. Tem que tomar chá de guaraná.
1: O café demais é um problema também, né?
2: Como?
1: O café demais é um problema também, né?
2: O café demais também. É um dos problemas que a gente pode depois conversar sobre insônia, claro. Né? Pessoas que têm insônia, o café depois das 6 horas da tarde é totalmente contraindicado. Então, o nosso corpo foi feito para funcionar dessa maneira. Ele vai funcionando durante o dia. Ao longo do dia, a gente vai acumulando algumas substâncias. A adenosina é uma delas, né? Que ela chega no pico ali para as 9, 10 horas da noite. Que bate com o nosso ciclo circadiano. Ó, é hora de dormir. Eu durmo durante a noite. Essas coisas voltam ao normal. O ritmo circadiano volta para a parte do dia, da manhã. Esses níveis da adenosina baixa. Esse é o ritmo normal da nossa vida. Quando a pessoa trabalha como plantonista, por exemplo, isso é muito comum na minha área, né? Eu fiz plantão durante muito tempo, enfermeira, esse pessoal, isso é prejudicial à vida, é prejudicial e tem que tentar ajustar isso dentro do limite do possível. Então, obesidade é mais frequente nesse pessoal que foge do seu ritmo circadiano, diabetes é mais frequente, cardiopatia é mais frequente e tem relatos, inclusive, que essas pessoas têm mais câncer do que pessoas que trabalham e dorme no horário que
1: adequado.
2: O nosso ritmo circadiano orienta. Todos os animais são assim. Todos os animais dormem. Interessante assim, golfinho, por exemplo. Né? Golfinho, ele tem que subir de vez em quando para dar uma respirada. Então, ele dorme com a metade do cérebro. Metade funciona, a outra metade não funciona. Então, assim, para ver como isso é importante, o nosso corpo é resultado de milhões de anos de evolução. Nós não teríamos esse tempo todo, entre aspas, desperdiçando sono, se isso não fosse fundamental para a nossa vida, né?
1: Com certeza. E o que é dormir bem, doutor Renato? Para a gente entrar aí, então, nessa... O senhor acabou de falar que nem todo mundo precisa dormir 8 horas, que é muito relativo. A criança vai ter uma forma, um horário, o adulto vai ter outro, o idoso vai ter outro. Também é importante a gente entender que nem todo mundo é igual, que são fases diferentes, né?
2: Assim, ó, antigamente falava 8 horas de sono, né? Não, tem pessoas que dormem 7 horas, 6 horas e ficam bem. Um dos marcadores, se eu acordo sem despertador e acordo bem, meu sono foi bom. Agora, assim, se eu acordo com despertador, saio patinando da cama, né?
1: Fico,
2: tem que tomar um monte de café.
1: 5 minutos.
2: Sinal que o sono não foi adequado. Né? Então, o maior marcador que o sono foi ou não adequado é como é que eu fiquei durante o dia. Né? Eu tenho que estar tomando cafezinho toda hora? Faltou sono. Ou meu sono não está tendo aquela qualidade que eu acho que deveria ter. Um dos problemas que a gente tem, que chamar apneia do sono, isso é mais comum em pessoas com sobrepeso, obesas, também acontece com pessoas com peso normal, porque assim, ó, o nosso sono tem fases. Né? A gente chama N1, N2, N3. Então, a gente vai... dormindo, vai aprofundando. Tá. E no finalzinho tem o sono REM. Esse ciclo acontece durante a noite, umas 4, 5 vezes, a cada 45 minutos. Ele fica girando. Né? Então, quando eu vou aprofundando meu sono, a minha musculatura vai relaxando. Né? Quando eu faço a fase REM, eu estou totalmente imóvel. A minha cabeça está a mil, mas o meu corpo está totalmente...
1: É quando a gente sonha?
2: É quando a gente sonha. Por quê? Tu imagina estar sonhando que está matando alguém.
1: Aqueles, né? Sonhos nada a ver.
2: E aí tu tá com energia para fazer isso, né? Tu vai dar soco, tapa no quem tá do teu lado, ou coisa pior. Tem pessoas que têm esse distúrbio do sono REM que fazem isso, né? Mas normalmente nessa fase que o nosso cérebro tá funcionando tanto quanto ou mais do que o período de vigília, nós estamos totalmente imóveis. E nessa hora que o nosso corpo fica totalmente imóvel, a gente relaxa a musculatura toda. Inclusive essa musculatura dessa região da faringe. Nossa. Então eu vou aprofundando, ele vai caindo e fecha. Quando fecha, vai uma mensagem para o cérebro: opa, tem uma coisa errada, tá faltando oxigênio, sobrando gás carbônico. É que vem uma ordem: acorda. Só que eu não acordo desperto. Eu do REM eu passo para N3, passo para N2, aí o oxigênio voltou ao normal, o gás carbônico voltou ao normal. Eu vou aprofundando de novo. É. Então eu fico a noite inteira nesse vai e vem. Esse é um sono que chama um sono não reparador. Eu acordo moído. Só Sim. que eu acho que eu dormi a noite inteira. Né? Porque eu não chego a despertar totalmente. Então, isso é apneia. E tem uma série de problemas relacionados. É uma coisa extremamente grave. E um percentual muito alto de pessoas tem isso. Né? E essas pessoas, às vezes, têm apneia do sono e insônia junto. Aí é outra situação, outra forma de tratamento. Né? Então... O maior marcador, voltando à pergunta, assim, eu acordei bem. Acordei sem ficar brigando com o despertador, não fico o dia inteiro dormindo, meu sono tá bom.
1: E esse geralmente é no mesmo horário, assim, que a pessoa acorda bem dessa forma, ou varia também?
2: Assim, ó, depende do teu ritmo, né? Tá. Uma maneira de saber qual é o teu ritmo habitual, como é que tu dorme no final de semana e não tem que fazer nada? Que hora tu vai dormir, que hora tu acorda? Não, final de semana, domingo, eu durmo até as 9. Se durante a semana tem que acordar às 6 e está tomando cafezinho o tempo todo, tem uma
1: não
2: coisa errada.
1: Bom.
2: É claro que existe toda a pressão social, não tem como também ter aquela vida maravilhosa, né, como a gente gostaria, né? Mas tem que tentar adaptar isso, né, para que o nosso sono tenha a maior qualidade possível. Né? Existe uma série de técnicas para tentar ajustar isso. Né? Aquela pessoa que está vendo televisão e dorme, certamente tem problema. Aquela pessoa, claro, tu tem um cochilozinho de 20 minutos depois do almoço, isso é considerado saudável.
1: Sempre falam, né? Verdade.
2: Isso, né? Então, existe evidência científica para isso. Agora, assim, eu almoço e durmo 2 horas, coisa até errada, né? Eu vou ver televisão às 8 horas, durante a novela, fico lá dormindo de boca aberta, babando, tem alguma coisa errada. Então, isso é que a gente tem que tentar ajustar. O nosso ritmo de vida... com o ritmo social. A gente chama isso de jet lag social. A gente, quando viaja para um outro país, longe, lá para os Estados Unidos, Europa...
1: Sempre fala, estou no jet lag.
2: Estou no jet lag. Né? O nosso ritmo circadiano está fora do ritmo do dia e da noite daquele outro país. E o jet lag social é esse. O nosso ritmo circadiano está fora do que a nossa situação profissional exige.
1: Perfeito. Né? Então existe uma necessidade de adaptação, né?
2: Isso. E existem tratamentos quando são necessários, né? Para isso também.
1: E a insônia, doutor Renato, que a gente vê muito, assim, às vezes a gente está conversando com um amigo, é exatamente isso. Não, essa noite eu acordei 2 da manhã e ali eu já não consegui mais dormir, ou eu demorei muito para pegar no sono, essa noite fiquei um tempão. O que que é essa insônia e o que que dá para fazer, doutor, para tratar ela?
2: Então, assim, ó, insônia, né, é um sono de má qualidade.
1: Tá.
2: Né, existem alguns tipos diferentes de insônia. Chamei insônia inicial, por exemplo. É aquela pessoa que deita às 11 e 2 horas da manhã ainda não conseguiu dormir.
1: Né? E aí, às vezes, já começa a mexer num celular...
2: E aí tem aquelas outras coisinhas ali que vão envolver, né? Existe um tipo de insônia que chama insônia de manutenção.
1: Tá.
2: Isso é mais comum em mulheres na menopausa, pessoas com mais idade. Ela vai dormir 10 horas, 3 horas da manhã acorda e não dorme mais. Né? Esse é outro tipo de insônia com um tratamento diferente. E também tem um tipo de insônia que a pessoa acha que aquela quantidade de sono não foi suficiente. Tem gente que dorme 6 horas e fica bem, tem gente que com 6 horas fica muito ruim.
1: Uhum.
2: Né? Então, existem situações de vida que a gente tem insônia. A gente conversou, né? Ah, problema no emprego, o salário acabou antes do horário, brigou com o marido, mulher, namorado, namorada. Então, essa insônia aguda, geralmente é autolimitada.
1: Tá.
2: O problema é quando isso começa a se arrastar. Né? Então, a gente considera insônia, por definição, pessoas que têm problema no início ou manutenção do sono por mais que 3 meses, pelo menos 3 vezes por semana. Uma coisa meio teórica.
1: Uhum.
2: E são tratamentos diferentes, né? Mas insônia, por definição, é isso. Antigamente, se achava que insônia era secundária a alguma coisa. Eu tenho insônia secundária à ansiedade, insônia secundária à dor, insônia secundária à depressão. Insônia secundária, apneia. Não, hoje insônia é uma doença por si.
1: Tá.
2: Ela pode estar junto com a ansiedade, mas tem que ser tratada como uma doença.
1: E
2: né?
1: Também ela pode estar sozinha e se não for tratada, trazer...
2: Ela vai cronificando. Né? Porque aí existe tudo... Existe, a gente usa 3P, que nós chamamos, né? Existem fatores que já são meio genéticos. Aquela família, todo mundo dorme mal, né? Existe um fator que a gente chama precipitante. Teve um evento grave, teve um acidente, teve uma perda na família. Né?
1: Algo isso traumático, assim.
2: Algo traumático, né? E tem o que a gente chama de situação perpetuante. Aquela pessoa que diz, ah, hoje não vou dormir. Ah, vai ser... Aí essa ideia que não vai dormir, que amanhã vai ser uma droga, isso também tem que ser tratado. Porque, geralmente, o grande problema são esses fatores perpetuantes, que a gente já fica... vai se somando, e existem terapias para isso. Tanto é que, assim, o principal tratamento da insônia hoje é, chama terapia cognitivo-comportamental. Nome bonitinho, meio complicado, mas
1: a
2: assim...
1: TCC.
2: TCC. São treinamentos que são feitos para que a pessoa consiga lidar com esses fatores que perpetuam a insônia. É a única forma que a gente considera classe A, o melhor tratamento. Hoje tem aplicativo no celular, em português,
1: pra ajudar,
2: inclusive,
1: né?
2: Para ajudar isso. Faz a TCC no aplicativo, né? Tem um que chama Sleep Up, né? E o outro é Vigilante do Sono. São dois aplicativos extremamente bons, validados, que a pessoa pode fazer, baixa ali, paga, não é coisa cara. Isso ajuda muito.
1: A monitorar essa situação.
2: A tentar lidar com essa situação, essas situações. Né? Por exemplo, a gente tem que restringir o tempo de cama. Isso é outra coisa importante, né? Cama, dormir e dar namoradinha, só.
1: Hoje a gente usa para ver série, a gente usa para trabalhar.
2: O nosso cérebro, ele se adapta a isso. É um efeito condicionado. Eu vou para a cama para dormir. Se eu vou para a cama para ver celular, se eu vou para a cama para ver televisão, se eu vou para a cama para brigar com o meu companheiro, já complicou o nosso sono.
1: O cérebro tem um ambiente definido para algo,
2: ali,
1: né? Por isso que é importante
2: ter televisão
1: um
2: no quarto é ruim, para sono é péssimo.
1: Que loucura.
2: Né? Então, cama tem que ficar lá vendo televisão na sala, a hora que deu o sono vai dormir. Né? Acordou, a coisa está demorando, sai do quarto. vai lá, pega um livrinho, fora da cama. Ou volta o sono. E a gente vai adaptando o nosso corpo para essas situações. Então, essa TCC, essa terapia cognitivo-comportamental, ela nos ensina sobre isso.
1: Legal.
2: Tem toda a história da higiene do sono. O local de sono tem que ser um local escuro, silencioso, temperatura adequada.
1: Tem que sair do celular horas antes?
2: Sair do celular, isso é fundamental.
1: Quanto tempo antes, doutor, de buscar, de
2: deitar?
1: Duas,
2: três horas é o ideal.
1: Três horas, olha só. Três horas seria ideal.
2: Claro, assim, ó, tem que ter bom senso.
1: Sim.
2: Eu vejo o celular e durmo bem, tudo bem. Não vai, né, ter problema por causa disso. Agora, assim, eu tenho insônia, tem que controlar isso. Né?
1: Não, e eu não tenho autocontrole de parar de mexer nele, né? Tem toda essa avaliação.
2: Isso é uma coisa viciante, né?
1: Com certeza.
2: A gente fica ali girando,
1: é
2: interessante.
1: É um mundo que tá sempre acontecendo. Qualquer momento que tu pegar, vai ter algo pra tu ler, vai ter algo pra tu ver, vai ter alguém pra tu responder, né? Então a gente
2: e
1: tem que ter essa limitação.
2: Isso é que tá fora do nosso ritmo normal, que a evolução demorou
1: anos.
2: Milhares de anos pra ajustar.
1: Perfeito.
2: Né? Então existe essa... Fundo no fundo é money.
1: Sempre é, né? É o que gira
2: money,
1: em torno.
2: Né? Sempre vai girar. Só tu tá mexendo aqui, tu tá comprando, tá fazendo isso, tá fazendo aquilo. Isso não é uma pressão pra gente consumir mais, né? Pra trabalhar mais. Tá vendo uma coisa interessante? Tem um pássaro que ele é lá do Canadá, que ele vem, na época do inverno, ele vem pro México, que é mais quente. E ele voa durante 7 dias sem parar. Sem sono, né? Estão estudando hoje o que esse passarinho tem de especial, e a ideia inicial é que isso fosse utilizado em forças armadas. Tu imagina que maravilha, um soldado que consegue 7 dias, né, atirando direto aí. E já se acha que também dá para usar, quem sabe daqui a pouco eu vou usar isso para um funcionário meu que vai trabalhar 7 dias sem ter muito sono, 7 dias sem dormir, ele vai consumir mais. Então, tem todo um jogo por trás
1: sempre
2: disso.
1: Sempre tem, né?
2: Sempre tem, né? Então, a gente tem que entender isso para tentar fugir disso dentro do possível. Café, né? A gente, durante o dia, vai acumulando uma substância chamada de adenosina. Essa adenosina é uma substância que, num determinado nível, ela provoca sono. A gente consegue segurar isso durante um tempo, 2 dias, 3 dias, sem dormir, e depois tu não funciona mais, tu cai. Tem apagão de sono, né? Então, essa substância, ela age num determinado receptor no cérebro e estimula o sono. Quando a gente toma café, o café vai lá e bloqueia esse receptor. Então, cafeína, chá, Red Bull, que também é cafeína em alta dose, vai...
1: E aumentou muito o consumo de energéticos, né? Por ser uma bebida ali relativamente também acessível e...
2: Sim,
1: tá
2: é gostosinho,
1: toda
2: hora,
1: né? Gelada,
2: geladinho. Enfim. Então, assim, só que isso vai interferir com o nosso sono. Então, há momentos que a gente precisa, né? Tá lá, tem um trabalho que tem que ser feito, uma prova que tem que ser feita,
1: mas
2: um familiar que está
1: doente,
2: o teu trabalho que tem que ser naquele horário. Mas isso vai quebrando o nosso ciclo normal de sono. Isso muitas vezes vai gerar um insônia que depois pode atrapalhar um monte a vida da pessoa.
1: Ô, doutor, antes de acabar, não tem como eu não perguntar. Eu acho que é um dos... deve ser uma das causas que mais chegam lá no consultório, que é o ronco, né? Não tem como não falar do ronco, né? Pensando
2: ronco
1: no sono.
2: Também. Então, dentro daquele que a gente conversou, N1, N2, N3, uhum. REM, à medida que a pessoa vai aprofundando o sono, vai relaxando essa musculatura da faringe. Então, quando ele começa a relaxar, mas não fecha completamente, ela vibra, é o ronco. Né? Então, é muito comum quem tem apneia tá roncando, daqui a pouco parece que morreu.
1: Tá.
2: Aí a mulher fica dando...
1: Para ver se está vivo
2: pra
1: mesmo.
2: Para ver se está vivo mesmo. Né? Então, o ronco precede a apneia. Geralmente está junto com a apneia. O ronco também é sinal que está havendo problema de obstrução nessa área.
1: E às vezes,
2: né,
1: é muito alto, né? E as pessoas
2: não
1: vão levando numa...
2: Como sendo uma coisa normal.
1: É.
2: Isso interfere completamente. Outra coisa, antes de a gente terminar aqui, passa rápido.
1: Passa rápido, né? Mas pode falar.
2: Uma coisa que as pessoas usam muito, muito, muito, muito, muito, que é comprado como um suplemento, melatonina.
1: Sim, também virou uma
2: melatonina,
1: febre, né?
2: Melatonina não é um remédio para induzir sono, tá? Melatonina, ela é utilizada quando existe alteração no ritmo circadiano. Agora, aquela insônia que a gente quer dormir, acha que toma melatonina, não é para isso. E hoje se compra melatonina, né, em qualquer lugar.
1: Abre,
2: né,
1: o celular, como a gente falou, e já compra.
2: Já,
1: né,
2: compra. A dose de melatonina que a gente precisa, que é fisiológica, é em torno de 0,2, 0,3 miligramas. A gente vai lá na farmácia e compra de 5 miligramas. Aquilo interfere com todo o nosso equilíbrio interno. Não é um remédio para insônia, está bem definida hoje. Se usa em casos muito específicos, crianças com autismo, quem tem essa alteração do ritmo circadiano, pessoas às vezes de 60, 70 anos que tem alteração que já reduz muito a produção de melatonina, mas esse é um erro crasso também. A pessoa vai lá, compra a melatonina e toma, tem balinha para criança, é uma coisa criminosa que
1: exatamente
2: se faz hoje.
1: Hoje em dia está tão... tem que cuidar, né, doutor? O que, que realmente a gente precisa adquirir da indústria de remédio e o que, que a gente pode fazer como a prática da alimentação saudável, o exercício físico e tentar ter uma qualidade do sono. Às vezes está tão ali, né? E a gente está achando que está lá num remédio caro, em algo, e não é isso, né?
2: Na realidade, a gente sabe o que ele tem que fazer.
1: Exatamente.
2: Sabe como é que tem que comer, o que é que dá para cortar. Todo mundo sabe que tem que fazer exercício hoje, né? Antigamente não era uma coisa tão clara.
1: A gente fala
2: pessoas,
1: sobre,
2: porque
1: né?
2: As pessoas trabalhavam o dia inteiro, né?
1: Sim.
2: E sono também, né? Como a gente falou, isso é fundamental. Existe uma especialidade, em alguns países já é especialidade médica reconhecida, medicina da qualidade de vida. Né? Não é só tratar doença, é promover saúde. Eu acho que é uma área que cada vez mais vai entrar no dia a dia das pessoas.
1: E quando, para a gente finalizar agora, doutor Renato, quando procurar um pneumologista, quando que já não estamos conseguindo, porque às vezes não conseguimos mesmo sozinhos, né? E aí quando buscar essa ajuda profissional, então?
2: A área do sono é uma área que envolve diversos especialistas, né? Fisioterapeuta, fonoaudiólogo, psicólogo. Então, geralmente tem uma pessoa que começa esse processo, né? Geralmente é o médico do sono, né? Que tem formação nessa área, para depois ele vai distribuindo, vamos botar assim, né? Tem um problema de fonoaudiólogo, eu vou encaminhar. É apneia, eu vou conversar com o físio para colocar um CPAP, que é aquele aparelhinho que usa para ajudar. Então, acho que o médico que tem treinamento na área de sono é muito importante para fazer isso, né? Hoje o que a gente vê, tem insônia, dá um remédio pesado. Se usa hoje antipsicótico, quetiapina, que se usa muito, Rivotril, doses cavalares, né? Isso vai dar problema, né? Vai dormir ali, mas com uma série de problemas lá na frente. Então a gente tem que cuidar para resolver o problema e não criar um maior lá para frente.
1: Perfeito. Essa é a sua dica final, doutor?
2: Seria uma delas.
1: Agradeço muito, viu, a sua presença. Se o senhor quiser se despedir e deixar mais uma dica, fique à vontade.
2: Eu que agradeço, né? Foi muito bom conversar com vocês.
1: Legal.
2: Eu já estou bem rodado aí na área médica, né? Adoro estudar. Estou começando, né? Me aprofundo mais nessa área de sono, porque acho que é uma coisa muito importante. Interessante, Natália, assim, no consultório, a pessoa chega lá, porque está com asma, por exemplo. A gente fala sobre asma, de tratamento, meio ambiente, toda aquela parte, todos os remédios que está usando. Aí diz assim, doutor, eu não consigo dormir bem. De modo geralmente, não, tá. A gente vê isso. Então, o sono é uma área que a maior parte dos médicos não dá muita bola. Né? Considera isso uma coisa meio secundária.
1: Secundário.
2: E se sabe que é bem diferente. E talvez por isso, né, que eu tenha me envolvido um pouco mais, que eu acho que a gente pode melhorar muito a vida dos meus pacientes, né, trabalhando melhor essa parte do sono também.
1: E a gente lhe aguarda aqui outras vezes para a gente falar mais desse assunto tão relevante. Obrigada, viu, doutor? Doutor Renato Lopes conversou com a gente agora aqui na Eldorado Mais, e a música escolhida por ele foi A Viva La Vida. Fiquem com a música escolhida pelo doutor e, mais uma vez, muito obrigada.
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0: De volta com a sua tarde Eldorado Mais, 3 horas 32 minutos. Hoje é dia 8 de junho e Bruno Mars está chegando agora na sua tarde.
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2: Em Criciúma, 21 graus a temperatura.
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0: De volta com a sua tarde Eldorado Mais, agora são 4 horas, 5 minutos e você curte agora Killing Softly.
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0: Eldorado Mais, feita pra você, 4 horas 26 minutos, Seal, Kiss from a Rose, tocando aqui na sua tarde, Eldorado Mais. Tem muitos ouvintes de Araranguá nos mandando mensagem por aqui, um abraço pra cidade das avenidas e pra todo mundo que tá ligadinho aqui na nossa tarde, Eldorado Mais, comigo, Natália Chaves, na 89.5 Rádio do Grupo Salvaro.
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0: E a Apple finalmente entrou de vez na corrida da inteligência artificial. Durante a Conferência Mundial de Desenvolvedores, a gigante da tecnologia apresentou uma nova geração da Siri, agora equipada com recursos avançados de IA e com uma parceria inédita com o Google. A assistente virtual passa a utilizar modelos próprios da Apple, integrados à tecnologia Gemini do Google. Na prática, a Siri vai ficar mais conversacional, capaz de entender o contexto pessoal do usuário, interpretar o que está aparecendo na tela e executar tarefas em diferentes aplicativos de forma mais natural. Entre as novidades estão um aplicativo dedicado para Siri, recursos de inteligência visual e uma capacidade muito maior de compreender pedidos complexos, aproximando a experiência do que já é visto em ferramentas como o ChatGPT e o Gemini. A atualização representa a maior mudança da Siri desde o lançamento em 2011 e marca a tentativa da Apple de recuperar o terreno na disputa pela liderança da inteligência artificial. E entrar no clima da torcida pelo Hexa agora pode render até uma estrela extra no Uber. A empresa anunciou uma mudança inédita e temporária no sistema de avaliações do aplicativo, exclusiva para o Brasil durante a Copa do Mundo deste ano. A novidade permite que passageiros e motoristas deem uma sexta estrela após a viagem. A ação faz parte da campanha Chega Junto, criada para celebrar a busca da seleção brasileira pelo sexto título mundial. Os motoristas que receberem a nota máxima vão ganhar um selo especial de motorista 6 estrelas no perfil. Segundo a Uber, essa é a primeira vez que a empresa altera uma ferramenta global do aplicativo por causa de uma característica cultural de um único país. A funcionalidade vai ser disponibilizada gradualmente ao longo das próximas semanas e fica no ar durante a Copa. A iniciativa também conta com campanhas em aeroportos e ações de marketing voltadas a torcedores, reforçando a expectativa da tão sonhada sexta estrela, né? Vai que dessa vez ela vai ser nossa. Quem aí tá acreditando? Manda mensagem pra mim. Você acredita que o Hexa vem? 99101-5292. 99101-5292. Será que os nossos ouvintes aqui também estão fiéis que o Hexa vem? Estão na expectativa da Copa? Me conta por aqui pra eu saber se eu falo um pouquinho mais da Copa. Se vocês gostam, vamos trocando essas ideias, hein?
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0: De volta com a sua tarde Eldorado Mais, 4 horas 32 minutos, Elvis Costello, chegando agora por aqui.
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0: Eldorado Mais, feita para você, agora são 4 horas 57 minutos. E deixa eu relembrar, estamos na semana do Dia dos Namorados. 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
0: A cantora Ariana Grande acaba de alcançar mais um marco histórico na carreira. Com o sucesso da nova música Hey There I Made You Love Me, a cantora chegou ao seu 14º número 1 na parada Billboard Hot 100 e empatou com a Taylor Swift, entre as mulheres com mais músicas no topo da principal parada dos Estados Unidos. E aprender inglês ou espanhol de graça ficou ainda mais fácil agora. O Ministério da Educação lançou a plataforma MEC Idiomas, que oferece cursos gratuitos e online nos dois idiomas para estudantes ou qualquer pessoa interessada em ampliar os seus conhecimentos. A plataforma está disponível tanto no computador quanto por aplicativo e conta com cerca de 800 aulas organizadas em níveis de aprendizagem, 6 níveis de aprendizagem, do básico até o avançado. Os conteúdos incluem leitura, escrita, compreensão oral e conversação. Entre os diferenciais estão testes de proficiência, trilhas personalizadas de estudo, certificados de conclusão e até recursos de inteligência artificial para esclarecer dúvidas e ajudar na prática da conversação. Segundo o MEC, a iniciativa faz parte do programa Idiomas Sem Fronteiras e pretende democratizar o acesso ao aprendizado de línguas estrangeiras em todo o país. Inicialmente, os cursos disponíveis são de inglês e espanhol, mas a expectativa é ampliar a oferta para outros idiomas no futuro.
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1: E assim encerramos mais uma edição do Tarde Eldorado Mais, aqui na 89.5. Na sequência, você fica com Back Home para acompanhar a sua volta do trabalho. 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
0: Eldorado Mais, 5 horas, 1 minuto.
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1: E tá aberto o Back Home da nossa segunda, 8 de junho, aquele momento em que você nos dá carona na sua rotina diária. 991015292 é o nosso número de WhatsApp para você conversar por aqui. E agora, curta boa música com Finally, abrindo o Back Home desta segunda.
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0: De volta com o seu Back Home, estamos agora com 5 horas 36 minutos, eu sou Natália Chaves, você está na 89.5 e Bon Jovi chegando por aqui agora no seu Back Home.
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0: Eldorado Mais, feita para você, agora são 5 horas 58 minutos, By My Side, tocando aqui no seu Back Home.
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0: Vamos ver como ficou a cotação do dólar nesta segunda, dia 8 de junho. R$ 5,20 foi a cotação que fechou o dólar comercial e no turismo a moeda fechou em... Nossa, a internet nos deixou na mão aqui, carregamos. R$ 5,39 o valor da moeda no turismo. Repetindo então, valor da cotação final nesta segunda-feira do dólar comercial, R$ 5,20. No turismo, a moeda fechou em R$ 5,39.
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0: Em Criciúma, 19 graus a temperatura.
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0: Eldorado Mais, feita para você, 6 horas 29 minutos. Vamos ver como fica o tempo e também como está o trânsito aqui em Criciúma e região.
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0: A temperatura aqui em Criciúma agora está 18 graus. Hoje à noite, a mínima deve ser de 16. E ali pelas 10 da noite, essa mínima então já deve ser atingida. Amanhã, terça, dia 9, é para ser um dia de sol com nuvens e à tarde, pancadas de chuva. À noite, essa chuva então deve parar, mas então amanhã à tarde, previsão de uma terça chuvosa. Mínima prevista de 13 graus e máxima de 21 graus para terça-feira, 9 de junho. E vamos ver como está o trânsito, então, 6h30 da noite aqui em Criciúma, segunda-feira, né? Muita gente voltando à rotina por ali, naquela pausa que dá o fim de semana. E aí é um horário que o trânsito está bem complicadinho, viu? Começando, então, ali pelo bairro Liberdade, que vai para a rua Luiz Lazarim, no sentido para a Avenida Luiz Lazarim, no sentido do bairro Rio Maina. Então, ali, já pertinho da rótula do bairro Rio Maina, esse trânsito está bem lento. E lá na Avenida Luiz Lazarim também. Voltando um pouquinho aqui, Avenida Centenário, com muitos pontos de lentidão, mas principalmente a partir da Avan, ali no bairro Pinheirinho e no sentido das faculdades. Avenida Universitária, no bairro Santa Luzia, tem alguns pontos de lentidão, mas no geral está fluindo normalmente. Na área central, aqui de Criciúma, também o trânsito está lento. Na rodovia Maximiliano Gaidzinski, também na rua Henrique Lage, na rua João Pessoa, na Lauro Miller, então a área central está bem tumultuado o trânsito por ali, apresentando bastante lentidão. Vindo um pouquinho aqui para o Jardim Maristela, Ceará, a rua Miguel Patrício de Souza está apresentando um trânsito bastante lento. A SC445 no sentido de Sara tá, tem alguns pontinhos aí de lentidão, mas está fluindo normalmente, viu? Vamos dar uma passada em Araranguá, onde nossos ouvintes estão sempre ligadinhos e todo dia tem interação por aqui. A área central de Araranguá apresentando ali lentidão, principalmente na Avenida 15 de Novembro. Vamos dar mais uma passeada aqui pela cidade das avenidas para a gente ver se tem mais algum ponto que merece aí um alerta. De momento é isso, o trânsito até que está fluindo bem lá em Araranguá nesse horário, viu? Ali na rodovia Governador Jorge Lacerda, próximo à UFSC, Universidade Federal, e a rótula que aí vai para a Avenida Getúlio Vargas, ali sim está um pouquinho tumultuado o trânsito, viu? Se você está no trânsito, então, continue curtindo a 89.5 com muita calma para logo, logo você chegar ao seu destino.
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0: E assim o Back Home desta segunda-feira vai ficando por aqui. A seguir vem aí o Happy Hour, não saia daí porque a programação da Eldorado Mais vai madrugada dentro, viu? Eu, Natália Chaves, me despeço por hoje, volto amanhã às 14h, a partir das 7h, Lana Calisto tá aqui com a Manhã Eldorado Mais. 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Uma boa noite, cuidem-se e até amanhã.
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3: Lembra quando seu avô dizia: olha as andorinhas voando baixo, vai chover? Pois é, e eles estavam certos, e a ciência pode provar. Quando uma chuva se aproxima, o ar fica mais pesado e úmido. Os insetos, que são leves demais para voar bem nessas condições, descem e ficam mais perto do chão. E as andorinhas, que se alimentam desses insetos, descem junto. É por isso que quando você vê essas aves rasando os telhados e as copas das árvores, a chuva está chegando em poucas horas. Quando elas estão lá em cima, circulando alto no céu, o tempo tende a ficar bom. E aqui vai um desafio para você, então. Da próxima vez que o céu começar a fechar, guarda o celular um pouquinho, olha para o céu e tenta encontrar as andorinhas. Veja se consegue fazer sua própria previsão do tempo, do jeito que as gerações mais antigas faziam. Pode ser uma boa conversa com as crianças também. São pequenas escolhas que fazem bem para você e para o meio ambiente, um lugar que é nosso.
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2: Pegue sua cobertinha, prepare algumas guloseimas e aninhe-se no sofá, pois a nossa dica de série para maratonar dessa vez é Dele e Dela. Lançada em 2026, seu enredo eletrizante nos apresenta uma trama carregada de suspense. O roteiro envolvente confronta acontecimentos do presente e do passado. Os protagonistas Anna e Jack são um ex-casal que se reencontra por conta de um assassinato em sua cidade natal, sendo ela a repórter do jornal e ele o detetive designado para o caso. A história é narrada sob os dois pontos de vista, dele e dela, explorando o envolvimento de cada um com a vítima e mostrando que alguém está mentindo. Mas quem? Com 6 episódios, o telespectador é atraído por essa teia de segredos que vai sendo desenrolada a cada cena e culmina num desfecho surpreendente. Super recomendo a série Dele e Dela, disponível na Netflix.
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1: Está no ar a Voz do Brasil. As notícias do governo federal que movimentaram o país no dia de hoje.
2: Boa noite.
3: Boa noite para você que nos acompanha em todo o país.
2: Segunda-feira, 8 de junho de 2026.
3: Vamos ao destaque do dia, meio ambiente.
2: BNDES nega mais de R$1 bilhão em crédito para produtores rurais que desmataram.
3: Polícia Rodoviária Federal apreende mais de 300 toneladas de ouro extraídas ilegalmente da Amazônia e inutiliza equipamentos do garimpo.
2: O governo do Brasil lança campanha para triplicar a quantidade de materiais reciclados no país.
3: Você vai ouvir também assistência social e combate à fome.
2: Como programas sociais como Bolsa Família e o benefício de prestação continuada ajudaram a retirar 26 milhões de pessoas da insegurança alimentar.
3: E vamos falar também do seguro defeso, que desde novembro do ano passado já foi pago a 745 mil pescadores artesanais. Natália Koslick.
4: Os estados do Maranhão, Pará, Bahia, Amazonas e Piauí concentram quase 80% do total de requerimentos do seguro defeso.
2: E ainda dá tempo de fazer a inscrição para o Exame Nacional do Ensino Médio, o Enem.
3: O prazo foi prorrogado para o dia 12.
2: Estudantes de escolas públicas e que recebem o pé de meia têm a inscrição pré-preenchida, mas precisam fazer a confirmação na página do participante.
3: Hoje, na apresentação da Voz do Brasil, Mariana Jungmann e Luciano Seixas.
2: E acompanhe a gente ao vivo, acesse radiogov.ebc.com.br ou o canal Gov na sua TV aberta.
3: Dia 5 de junho foi celebrado o Dia Mundial do Meio Ambiente.
2: O Brasil vem reduzindo o desmatamento em todos os biomas nos últimos 3 anos.
3: Parte do resultado foi alcançado com uma cooperação internacional que resultou na retomada do Fundo Amazônia com a participação de 9 países financiadores.
2: Para reforçar o debate sobre a pauta ambiental, até a próxima quinta-feira acontece a Semana Nacional do Meio Ambiente, realizada aqui em Brasília.
3: Hoje, na abertura do evento, autoridades discutiram a importância do Fundo Amazônia e os avanços no Brasil na conservação da floresta.
5: Criado em 2008, o Fundo Amazônia é hoje um dos principais mecanismos de financiamento para ações de proteção e desenvolvimento sustentável na Amazônia, maior floresta tropical do mundo. Além da Noruega, pioneira na contribuição ao fundo, são doadores a Alemanha, Estados Unidos, Irlanda, Japão, Reino Unido, Dinamarca e Suíça. Segundo dados do Banco Nacional de Desenvolvimento Econômico e Social, BNDES, responsável por gerir o fundo. Em 18 anos de existência, mais de R$5 bilhões foram investidos em 153 projetos. As ações envolvem comunidades tradicionais, povos indígenas, agricultores familiares e outras comunidades que atuam na proteção e no desenvolvimento sustentável da Amazônia Legal. Só nos últimos 3 anos, a média de investimentos subiu para mais de R$1 bilhão, como destaca a diretora socioambiental do BNDES, Tereza Campelo.
6: O que nós fizemos ao longo desses 3 anos e meio é absolutamente diferenciado com relação ao que nós conseguimos fazer na história. É um dado assim, muito, muito representativo de tudo que a gente vem fazendo na área de floresta, na área de biodiversidade, de desenvolvimento sustentável.
5: Para o ministro do Meio Ambiente, João Paulo Capobianco, os números são resultado de um trabalho conjunto do governo do Brasil para fortalecer a conservação da floresta e o desenvolvimento sustentável na região.
7: É uma opção que o Brasil fez por, de fato, transformar a sua economia, encontrar uma rota própria de descarbonização, e tudo isso aconteceu com os desmatamentos registrando os menores índices da história, com a

0: um restauro florestal, registrando os maiores índices da história, com a redução de incêndios, com os maiores índices da história.
1: Os resultados e experiências de projetos apoiados pelo Fundo Amazônia são parte da exposição Afluentes, Caminhos e Histórias do Fundo Amazônia, que está em cartaz na Biblioteca Nacional de Brasília. A visitação é gratuita e segue até 12 de junho. Reportagem Gabriela Noronha.
2: Todos os dias, toneladas de materiais recicláveis são descartadas no Brasil, mas boa parte desse lixo ainda acaba no lugar errado.
3: Para mudar essa realidade, o governo do Brasil lançou uma campanha nacional para incentivar a separação correta dos resíduos dentro de casa.
2: A meta é triplicar os índices de reciclagem no país, que hoje giram entre 8% e 9%.
4: A reciclagem começa dentro de casa. Um gesto simples, capaz de transformar resíduos em renda, inclusão social e preservação ambiental. E apesar dos avanços, o Brasil ainda recicla pouco. Ao todo, são 80 milhões de toneladas de lixo reciclados por ano, cerca de 382 quilos por brasileiro. Os serviços públicos recuperam apenas 4%, enquanto o índice chega a 8% quando se contabiliza o trabalho essencial dos catadores autônomos. O secretário-executivo da Secretaria-Geral da Presidência da República, Ari Moraes, defende que quando o lixo é separado corretamente, todos ganham.
5: Então tem estudos que dizem que o material que chega misturado, principalmente o material orgânico, o material seco na cooperativa, né, vai ter que separar. Que depois vai virar rejeito, porque ele não fica comerciável, não fica economicamente viável. Então ele perde 2, 3 dias de trabalho da sua vida. Então, para os catadores, para a geração de renda para eles, é fundamental que o material seja segregado corretamente na fonte, já na sua casa, na sua empresa, para que possa chegar um material mais limpo e de melhor qualidade.
4: Os desafios são muitos. Resíduos orgânicos misturados aos recicláveis, restos de comida, vidros quebrados e até materiais perfurantes ainda chegam diariamente às cooperativas. Além de reduzir o aproveitamento dos materiais, o descarte incorreto coloca trabalhadores em risco, avalia o gerente operacional de uma empresa de reciclagem em Brasília, Jorge Ribeiro Dias.
6: Porque se o material chega na cooperativa melhor, vai facilitar o trabalho do cooperado e ele vai vender um material de melhor qualidade. Além desse ganho ambiental que tem, ainda vai gerar esse ganho social que rende renda para as pessoas.
4: O governo do Brasil quer triplicar a reciclagem no país e lançou uma campanha nacional para ampliar a conscientização ambiental e fortalecer o trabalho das cooperativas.
7: O resíduo que você separa vira renda nas mãos de quem recebe. Valorize e respeite as catadoras e catadores. O descarte correto pode começar com você.
4: A orientação é simples. Papéis, plásticos, metais e vidros devem ser separados dos resíduos orgânicos. Reportagem Pablo Mundim.
3: Desde 2023, o BNDES, Banco Nacional de Desenvolvimento Econômico e Social, recebeu mais de 500 mil pedidos de crédito rural de produtores do agronegócio.
2: Mas em 1% deles, as propriedades em questão tinham sido apontadas em indícios de desmatamento ilegal pelo MAP Biomas, um sistema de monitoramento colaborativo da vegetação nativa em todo o país.
3: Nesses casos, para evitar o fomento a quem prejudica o meio ambiente, os pedidos foram negados pelo banco.
8: O BNDES, Banco Nacional de Desenvolvimento Econômico e Social, rejeitou mais de 1 bilhão e 100 milhões de reais em pedidos de financiamento feitos por produtores rurais que tinham propriedades com indícios de desmatamento ilegal nos últimos 3 anos. O monitoramento de propriedades rurais é feito em parceria com o MAP Biomas, uma rede colaborativa de organizações não governamentais, universidades e empresas de tecnologia que monitora os biomas brasileiros via satélite. O objetivo desse trabalho em conjunto é evitar a concessão de financiamentos a quem pratica o desmatamento ilegal. O chefe do Departamento de Acompanhamento e Prevenção de Inconformidades do Banco, Rafael Santelli, explica que o BNDES é um grande parceiro do agronegócio e valoriza a produção sustentável e ética no campo brasileiro. Mas o banco, de acordo com Santelli, não é complacente com o agro que destrói o meio ambiente.
9: O BNDES é uma das maiores instituições apoiadoras do setor agropecuário, sem dúvida.